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2: Agora 9:03, boa noite!

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2: Morro Grande FM, agora 9:32 na melhor. Boa noite.

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0: FM, agora 10:01. Boa noite.
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uma paz. 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
1: Agora 10h19. Astro, não.

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Agora são 10h33. Boa noite. 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Agora são 10h33. Boa noite.

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2: Morro Grande 10:46. Boa noite.
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2: né?
3: A gente é fã demais.
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2: Eu sei, não é assim tão complicado.

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0: 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Não, a princesa, gente.
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1: Vamos falar de amor assim, amorzinho lá em cima, assim, Goiânia, vem. Fica bonito, vai.

0: festa linda, hein?
1: Felicidade imensa participar com vocês. Obrigado pelo carinho. Obrigado pelo convite.
0: Cara. Prazer demais, dá um abraço.
1: Que música legal. Apaixonada, obrigado. Que música parabéns, linda, rapaz.
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0: difícil, mas cantar com você é muito fácil.
1: Te amo.
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1: Muito.
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0: 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Muito obrigado!
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0: dividindo generosamente a direção musical do disco, do DVD e do disco do DVD, Valmir Borges.
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0: Muito obrigado. Este é um samba novo também. E bom, só vou dizer o nome e os parceiros. Chama-se Talismã e é uma melodia que eu mandei assim, achando que seria uma provocação e uma brincadeira, né? Para o Arnaldo Antunes. E achei que ele ia, assim como eu, demorar assim, alguns meses ou então anos para fazer uma letra, ou então não fazer letra nenhuma. Mas aí eu deixei essa melodia com a Marisa Monte, né? E aí alguns dias depois ela me ligou e disse: ó, o samba está pronto, né? E eu entrei na parceria. Então, esse nosso samba.
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2: Bem antiga, lá do começo. De um lobo mau.

0: Muita ideia. Valeu, gente. Obrigada mesmo.
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Ó Maria Santíssima, que em vossa imagem milagrosa de Aparecida espalhais inúmeros benefícios sobre o Brasil, eu, embora indigno de pertencer ao número dos vossos servos, mas desejando participar dos benefícios da vossa misericórdia, prostrado a vossos pés, consagro-vos o entendimento para que sempre pense no amor que mereceis. Consagro-vos a língua para que sempre vos louve e propague a vossa devoção. Consagro-vos o coração para que depois de Deus vos ame sobre todas as coisas. Recebei-nos, ó Rainha incomparável, no ditoso número dos vossos servos. Acolhei-nos debaixo da vossa proteção. Socorrei-nos em nossas necessidades espirituais e temporais, e sobretudo na hora da nossa morte. Abençoai-nos, ó Mãe Celestial, e com vossa poderosa intercessão fortalecei-nos em nossa fraqueza, a fim de que, servindo-vos fielmente nesta vida, possamos louvar-vos, amar-vos e render-vos graças no céu por toda a eternidade. Assim seja.

Todo-Poderoso, que tendo escolhido a água, fonte de vida e pureza, para nos dar a graça batismal, fizestes também aparecer no Rio Paraíba a imagem da Virgem Imaculada. Abençoai esta água e fazei que ela nos recorde nosso batismo, para que, purificados de nossas faltas, vivamos como cristãos, membros da vossa Igreja, e cheguemos um dia à vida eterna. Por Cristo nosso Senhor.

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4: Agora são 6 horas e 6 minutos. 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

0: do povo.
1: Agora são 6:16. Você está curtindo Manhã Sertaneja. Bom dia!
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2: 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Agora são 6 horas e 20 minutos. 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

0: FM, agora 6 horas e 29 minutos, no ar, Manhã Sertaneja. Bom dia!
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2: Às vezes no começo de um relacionamento a gente tem que impressionar aquela pessoa que a gente tá afim, aquela pessoa amada.

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0: 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Aquele abraço, agora 7h15. Bom dia!
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3: FM, 718, bom dia!

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1: Clebinho, essa história machuca, viu?

0: da Vila lá.
1: Quem cair primeiro paga a conta.
2: 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Bom dia!
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2: Manhã Sertaneja, agora 7h32!

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0: Grande FM, agora são 7h45, no ar, Manhã Sertaneja.
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10: Morro Grande FM, agora 7h49. 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

0: Morro Grande FM, 8 horas, no ar, Manhã Sertaneja, gostosa companhia, bom dia!
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0: 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Agora 8h21. Bom dia.
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1: Ei. 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

8 horas e 29 minutos, com os melhores sucessos pra você. Bom dia!

0: Forro Grande FM, agora 8h38. Bom dia!
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1: 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Agora 8h58, bom dia.
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0: 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Agora 9:13.
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3: 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Agora 9:18.

Universal Music. Obrigado, Escala 1. Toda a minha galera. Obrigado, meus fãs. Eu amo vocês. Obrigado, gente. Que Deus abençoe esse novo projeto.

0: abençoe vocês grandemente. Obrigado a Jesus Cristo, meu Senhor e Salvador. Obrigado, Gê. Valeu!
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0: 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Agora 9:27. Bom dia.
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0: Eu te amo, Brasil! Obrigada, obrigada.
1: Que lindinho o sotaque dela, né, gente?
0: Boa noite, galera! Beijos a todos!
1: Eu continuei a falar. 87,9

0: 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Agora 9h44.
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0: Para sempre seja louvado.
1: Hoje nós rezaremos pelas seguintes intenções. Pelos nossos aniversariantes: Vitor Hugo Oliveira do Nascimento, Maria Fernanda Soares Reis, Edson Ulisses Pina. Nossos irmãos falecidos hoje: Geraldo Maria de Oliveira, Graziele dos Santos Fonseca Siqueira. Pelos falecidos: Eduardo Alberto, 3 anos, e ação de graças por Marcelo Lopes. A palavra de Deus deste domingo nos convida a reconhecer com fé e gratidão as maravilhas que o Senhor realiza em nossa vida. No Evangelho, 10 leprosos são curados por Jesus, mas somente um retorna para agradecer e glorificar a Deus. Seu gesto nos recorda que a verdadeira fé também se manifesta na capacidade de reconhecer a graça recebida do Senhor. Também nós somos continuamente alcançados pela bondade e pela misericórdia de Deus, em meio às preocupações e aos desafios de cada dia. Nem sempre percebemos sua presença amorosa, que nos sustenta, fortalece e acompanha. Nesta Eucaristia, peçamos ao Senhor um coração agradecido, capaz de reconhecer sua presença nas pequenas e grandes graças da vida. Confiemos a Ele nossa família, os enfermos, os que sofrem e todos aqueles que necessitam, experimentando a sua misericórdia e seu cuidado. Com o coração cheio de fé e gratidão, participemos dessa Eucaristia, reconhecendo e agradecendo as maravilhas que o Senhor realiza em nossa vida. Cantemos. Música.

Bom dia a todos. Sejamos todos bem-vindos. Acolhemos a prece e oração que cada um traz para esta celebração, deixando no altar de Jesus a nossa vida, pedindo a Ele que nos conduza nesta semana que hoje iniciamos por essa Eucaristia que celebramos. Em nome do

0: Pai, do Filho e do Espírito Santo.
1: Amém.
0: O Deus da esperança que nos cumula de toda alegria e paz em nossa fé, pela ação do Espírito Santo, esteja convosco.
1: Bendito seja Deus que nos reuniu no amor de Cristo.
0: Diante da realidade misericordiosa do Pai, coloquemos a nossa realidade humana e peçamos o perdão dos nossos pecados.

0: Deus nosso Pai, fonte de amor e misericórdia, tenha compaixão de todos nós, perdoe os nossos pecados e nos conduza à vida eterna.
1: Amém.
0: Que alegria quando me disseram, vamos à casa do Senhor. Que bom estarmos aqui. Senhor, chamaste-me e aqui estou. Glorifiquemos a Deus cantando.

0: Pai, voz de Deus poderoso santo, nossas culpas perdoar, glória, glória,
1: glória, glória, glória.
0: Glória a Deus nas alturas e paz na terra aos homens por Ele amados. Glória, glória, glória. Glória a Deus nas alturas e paz na terra aos homens por Ele amados.

0: E Deus Pai no esplendor, cantando glória.
1: Glória, glória, glória.
0: Glória a Deus nas alturas e paz na terra aos homens por Ele amado. Glória, glória, glória. Glória a Deus nas alturas e paz na terra aos homens por Ele amado. Oremos. Nós vos pedimos, Senhor, que vossa graça nos preceda e acompanhe e nos torne atentos para perseverar na prática do bem. Por nosso Senhor Jesus Cristo, vosso Filho, que é Deus, e convosco vive e reina na unidade do Espírito Santo por todos os séculos dos séculos.
2: Amém.

Leitura do livro do profeta Isaías. O Senhor dos Exércitos dará neste monte para todos os povos um banquete de ricas iguarias, regado com vinho puro, servido de pratos deliciosos e dos mais finos vinhos. Ele removerá neste monte a ponta da cadeia que ligava todos os povos, a teia que tinha envolvido todas as nações. O Senhor Deus eliminará para sempre a morte, e enxugará as lágrimas de todas as faces, e acabará com a desonra do seu povo em toda a terra. O Senhor o disse: naquele dia se dirá: este é o nosso Deus, esperamos-nos nele até que nos salvou. Este é o Senhor, nele temos confiado. Vamos alegrar-nos e exultar por todos nos ter salvo. E a mão do Senhor repousará sobre este monte. Palavra do Senhor.

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0: Leitura da Carta de São Paulo aos Filipenses. Irmãos, sei viver na miséria e sei viver na abundância. Eu aprendi o segredo de viver em toda e qualquer situação, estando farto ou passando fome, tendo de sobra ou sofrendo necessidade. Tudo posso naquele que me dá força. No entanto, fizestes bem em compartilhar as minhas dificuldades. O meu Deus proverá esplendidamente com sua riqueza a todas as vossas necessidades, em Cristo Jesus. Ao nosso Deus e Pai, a glória pelos séculos dos séculos. Amém. Palavra do Senhor.
1: Graças a Deus.

0: O Senhor esteja convosco.
1: Ele está no meio de nós.
0: Proclamação do Evangelho de Jesus Cristo segundo Mateus.
1: Glória a vós, Senhor.
0: Naquele tempo, Jesus voltou a falar em parábolas aos sumos sacerdotes e aos anciãos do povo, dizendo: o reino dos céus é como a história do rei que preparou a festa de casamento do seu filho. Mandou seus empregados para chamar os convidados para a festa, mas estes não quiseram ir. O rei mandou outros empregados, dizendo: dizei aos convidados, já preparei o banquete, os bois e os animais cevados já foram abatidos e tudo está pronto. Vinde para a festa. Mas os convidados não deram a menor atenção. Um foi para o seu campo, outro para seus negócios. Outros agarraram os empregados, bateram neles e os mataram. O rei ficou indignado e mandou suas tropas para matar aqueles assassinos e incendiar a cidade deles. Em seguida, o rei disse aos empregados: a festa de casamento está pronta, mas os convidados não foram dignos dela. Portanto, ide até as encruzilhadas dos caminhos e convidai para a festa todos os que encontrardes. Então os empregados saíram pelos caminhos, reuniram todos os que encontraram, maus e bons. E a sala da festa ficou cheia de convidados. Palavra da salvação.
1: Glória a vós, Senhor.
0: Eu creio que o risco que possivelmente todos nós

nós corramos indistintamente é pensar que a gente tem tempo de sobra, e não tem. O convite que nos é feito para participar do banquete é feito por Jesus Cristo, mas a resposta é nossa. A quem ele convida? A todos, sem nenhuma distinção. Há, no entanto, os que dizem, não quero ir. E aos que preferem outras coisas da vida, seus negócios, seu trabalho. O que realmente cala fundo é dizer, não quero ir? Não. O que cala fundo é trocar um convite por aquilo que materialmente a gente precisa. E esquecer de que, na verdade, o que nos move, o que nos motiva, não é o emprego que a gente tem, não é a casa que a gente tem, não são as coisas que a gente constrói. Quem nos motiva é o Deus, a quem precisamos dizer sim. E o tempo de dizer sim não é o amanhã, não é o depois de amanhã. O tempo de dizer sim é o hoje. Não temos tempo de sobra. Não podemos deixar para amanhã o abraço que precisa ser dado hoje. Não podemos deixar para amanhã o perdão que precisa ser dado e recebido. Não podemos deixar para amanhã a viagem que a gente precisa fazer, que pode ser que amanhã a gente faça outra viagem, que seja até para o céu. É preciso, então, usar aquela roupa especial hoje. Se a gente vai deixando, um dia nós vamos usá-la dentro de um caixão. E não vai ter sentido isso. Então, hoje é o convite que Jesus faz para você e para mim. O convite que ele faz, ele espera uma resposta, mas não é amanhã. A resposta é hoje. Tem gente que diz assim, quando eu ficar velho eu vou para a igreja. Isso não ficar velho. É preciso entender que o convite de Jesus Cristo é um convite feito a todos nós. E ninguém de nós pode dizer, eu não sou digno. Porque a dignidade está em que você aceite o convite. O evangelho é claro, a sala ficou cheia de maus e bons. Porque para Deus não há ninguém mau. Todos nós somos tratados como pessoas humanas. Isso indica que ainda que a gente faça algo errado, o dia que a gente tem a oportunidade de corrigir o erro. Às vezes as coisas desnecessárias que a gente faz, o dia que a gente tem é para fazer coisas que nos ajudam a nos criar mais como seres humanos. É entender que quando Jesus se faz um de nós, ele assume a nossa carne, ou seja, a nossa humanidade, experimenta a nossa humanidade quando ele se faz um de nós. Mas quando ele se oferece como Eucaristia, ele quer que a gente experimente a divindade dele. Aí nós nos transformamos naquele que comungamos. E se nós comungamos Jesus Cristo, e humanamente ele foi capaz de construir uma sociedade melhor, ele foi capaz de construir mentes que criaram dentro de si autoestima, que criaram dentro de si motivação para viver, nós também podemos fazer isso com o outro. Nós podemos também ter atitudes que promovam a vida, a dignidade da vida, porque nós nos transformamos naquele que nós comungamos. Esse é o banquete da Eucaristia. E esse banquete da Eucaristia é o convite para todos nós. Como eu lembrei, não tem distinção. E não é questão nem de prêmio, porque não é prêmio, nem de dignidade, é questão de sustento e remédio. É questão de apagar dentro de nós o vazio que às vezes toma conta de nós. Nós estamos num mundo de pessoas saradas com mentes e alma doentes.
e mentes

0: E almas doentes geram um corpo doente. E onde está o remédio? Onde está o sustento? Não é no seu trabalho, não é na sua casa bonita, não é no seu dinheiro, está em Deus, que um convite lhe faz a participar do banquete. Interessante. Tem gente que tem tempo para tudo, menos para Deus. Inclusive diz que não tem tempo nem de rezar. Olha, cuidado, muito cuidado. Vazio da alma é como buraco de estrada, pode causar acidente. Mas digo, o acidente da alma é muito mais grave do que qualquer outro acidente. Porque o acidente da alma não atinge só você pessoalmente, mas já atinge aqueles que estão juntos com você, porque você passa a desacreditar até de si próprio. Que a gente aceite o convite daquele que diz: venha participar. É o desejo de Jesus Cristo para todos nós. Participar da mesa, estar na mesa. Guardem bem, a mesa que Jesus prepara, não há necessidade de disputa. Não é competição, é colaboração. E o seu lugar está lá, com o seu nome. E se você não se sentar ali, o seu lugar vai ficar vazio. E o pior, sabe qual é? A sua vida também. Não esvazie a sua vida se esvaziando de Deus. Não esvazie a sua vida se esvaziando da oração. Não esvazie a sua vida se esvaziando da palavra, mas preencha a sua vida com aquele capaz de preencher todos os seus vazios. Cuide bem da sua alma, cuide bem da sua mente. Você vai precisar disso para ser muito mais feliz. Então, diga sim ao convite. Senhor, me chamastes, Senhor, aqui estou. Amém. Creio em Deus Pai, Todo-Poderoso.
1: Pai da terra, creio em Jesus Cristo, seu único Filho, nosso Senhor, que foi concebido pelo poder do Espírito Santo, nasceu da Virgem Maria, padeceu sobre Pôncio Pilatos, foi crucificado, morto e sepultado, desceu à mansão dos mortos,
2: ressuscitou o terceiro dia, subiu aos céus, está sentado à direita de Deus Pai Todo-Poderoso, donde há de vir a julgar os vivos e os mortos. Creio no Espírito Santo, na Santa Igreja Católica, na comunhão dos santos, na remissão dos pecados, na ressurreição da carne, na vida eterna. Elevemos ao Senhor as nossas preces.

0: Senhor, escutai a nossa prece.
1: Senhor, escutai a nossa prece.
0: Pela Santa Igreja, para que, fiel ao Evangelho, anuncie com alegria a misericórdia de Deus e ajude seus filhos a reconhecer, acolher e agradecer os dons recebidos do Senhor. Rezemos.
1: Senhor, escutai a nossa prece.
0: Pelos governantes e por todos os que exercem responsabilidades na sociedade, para que atuem com honestidade e justiça, promovendo a dignidade humana e dedicando especial atenção aos pobres, aos enfermos, aos esquecidos e aos que mais necessitam de cuidado. Rezemos.
1: Senhor, escutai a nossa prece.
0: Pelos enfermos, para que enfrentam momentos de sofrimento, solidão e desânimo, e por todos os que necessitam de consolo, para que encontrem em Cristo força e esperança, e sejam amparados pela presença fraterna e solidária de seus irmãos. Rezemos.
1: Senhor, escutai a nossa prece.
0: Por nossa comunidade, para que saibamos reconhecer com gratidão as graças de Deus, derrama sobre

0: sobre nós e testemunhemos em nossas famílias, no trabalho e na convivência com os irmãos a fé que nasce de um coração agradecido. Rezemos.
1: Senhor, escutai a nós. Concluamos esta oração com a oração do dizimista. Senhor, consciente de minha responsabilidade cristã, diante do teu altar, venho trazer o meu dízimo. Não é o resto que me sobra que vos ofereço. Trago hoje, Senhor, um pouco do fruto do meu trabalho para a vossa glória e em socorro de meus irmãos. É uma entrega de coração e reconhecimento ao muito que por mim e por minha família tendes feito. Aceitai, Senhor, o meu dízimo como expressão da minha fé e de minha participação na comunidade, junto com meu amor e meu agradecimento, assim seja. Amém. Por Jesus Cristo, na unidade do Espírito Santo. Amém.

0: trabalho humano, que agora vos apresentamos e para vamos nós se tornar a ceia. Quero o mistério deste ave e deste vinho possamos participar.
1: Quero ver a casa cheia.
0: Que se dignou a sua.

0: Orai, irmãos e irmãs, para que o meu e vosso sacrifício seja aceito por Deus Pai Todo-Poderoso.
1: Receba, Senhor, por tuas mãos este sacrifício, para a glória do seu nome, para o nosso bem de toda a Santa Igreja.
0: Acolhei, Senhor, as preces dos fiéis com a oblação do sacrifício, para que possamos, por este serviço da nossa piedosa devoção, alcançar a glória do céu, por Cristo nosso Senhor.
1: Amém.
0: O Senhor esteja convosco.
1: Ele está no meio de nós.
0: Corações ao alto.
1: Nosso coração está em Deus.
0: Demos graças ao Senhor nosso Deus.
1: É o nosso dever e a nossa salvação.
0: Na verdade é digno e justo. É nosso dever e salvação dar-vos graças sempre em todo lugar. Senhor Pai Santo, Deus Eterno e Todo-Poderoso, por Cristo Senhor nosso, nascendo Ele renovou a antiga condição humana, sofrendo a paixão apagou nossos pecados, ressurgindo dos mortos concedeu-nos a vida eterna, subindo a vós, ó Pai, abriu-nos as portas do céu. Por isso, com a multidão dos anjos e dos santos, entoamos um hino à vossa glória,

Na verdade, ó Pai, vós sois santo e fonte de toda a santidade. Santificai, pois, estes dons, derramando sobre eles o vosso Espírito, a fim de que se tornem para nós o corpo e o sangue de nosso Senhor Jesus Cristo. Música.

matando para ser entregue, e abraçando livremente a paixão, Jesus tomou o pão, pronunciou a bênção de ação de graças, partiu e o deu aos seus discípulos, dizendo: tomai todos e comei, isto é o meu corpo, que será entregue por vós.

Do mesmo modo, no fim da ceia, ele tomou o cálice em suas mãos e, dando graças novamente, o entregou aos seus discípulos, dizendo: tomai todos e bebei. Este é o cálice do meu sangue, o sangue da nova e eterna aliança, que será derramado por vós e por todos, para remissão dos pecados. Fazei isto em memória de mim.

Celebrando, pois, o memorial da morte e ressurreição do vosso Filho, nós os oferecemos, ó Pai, o pão da vida e o cálice da salvação. E vos agradecemos porque nos tornastes dignos de estar aqui na vossa presença e vos servir.

ela cresça na caridade, comunhão com o Papa Leão, nosso Bispo Ayrton, os bispos do mundo inteiro, os presbíteros, diáconos e todos os ministros do vosso povo. Música.

Lembrai-vos também, ó Pai, na vossa misericórdia, dos nossos irmãos e irmãs que adormeceram na esperança da ressurreição, especialmente daqueles que agora fazemos memória nesta celebração. E de todos os que partiram desta vida, acolhei-os junto a vós, na luz da vossa face. Música.

Enfim, nós os pedimos, tende piedade de todos nós e dai-nos participar da vida eterna. Com a Virgem Maria, Mãe de Deus, São José, seu esposo, os apóstolos e todos os santos que neste mundo viveram na vossa amizade, a fim de vos louvarmos e glorificarmos, por Jesus Cristo, vosso Filho, por Cristo, com Cristo e em Cristo. A vós, Deus Pai, Todo-Poderoso, na unidade do Espírito Santo, toda honra e toda glória, por todos os séculos dos séculos.

Na vida de São Luís de Gonzaga, há um fato interessante. Quando estava com seus colegas na escola, no recreio, um deles fez a seguinte pergunta: se o mundo fosse acabar daqui a 5 minutos, o que é que você faria? Um deles respondeu: eu corria lá em casa, pedi perdão à minha mãe, que ela me mandou ao supermercado, e eu não fui. O outro diz assim: ah, eu ia pedir perdão para o meu colega que eu roubei a borracha dele. O outro diz assim: eu ia pedir perdão também, porque eu quebrei o lápis do meu colega e falei que foi outro. E cada um disse uma coisa. Aí perguntaram a Luiz de Gonzaga: o que é que você faria? Ele disse: eu continuaria brincando. E você? O que faria se o mundo fosse acabar daqui a 5 minutos? Ainda bem que está dentro da igreja, né? Igreja não salva ninguém não, viu? São as suas atitudes, são os seus gestos, são as suas ações. Ó, você não tem tempo de sobra não, tá? O seu tempo está contado. Cuidado. Cada instante que você perde é um milagre que não se repete. Ó, o convite primeiro é para aquele que lhe deu a vida. Ah, casa é alugar, casa, vida é casa alugada, viu? O dono vem buscar depois o contrato. É, você é só inquilino. Ainda bem que você vai devolver daqui uns 500 anos, né? Que o contrato encerra. Mas encerra. Para muita gente já encerrou. Gente que estava aqui com a gente. Não deixe para amanhã. O dia de ser feliz é hoje. O dia de dizer eu te amo é hoje. O dia de dizer você é especial para mim é hoje. O dia de fazer aquela viagem, se tiver dinheiro, é hoje. É hoje. O dia de usar xícara de porcelana é hoje. Os de casa também merecem xícara de porcelana, viu? Tem gente que tem uma paciência com os de fora e não tem nenhuma com os de casa. Cuidado. Muito cuidado. Jesus nos convida à mesa, porque ele sabe que a gente precisa se sustentar a cada dia na força da fé. Chamemos a Deus de Pai, que é aquele que cuida de nós. Pai nosso que estais no céu, santificado seja o vosso nome, venha a nós o vosso reino, seja feita

0: vossa vontade, assim na terra como no céu. O pão nosso de cada dia nos dai hoje, perdoai-nos as nossas ofensas, assim como nós perdoamos a quem nos tem ofendido, e não nos deixeis cair em tentação, mas livrai-nos do mal. Livrai-nos de todos os males, ó Pai, dai-nos hoje vossa paz. Ajudados pela vossa misericórdia, sejamos sempre livres do pecado, protegidos de todos os perigos, enquanto aguardamos a feliz esperança e a vinda do nosso Salvador, Jesus Cristo. Vosso é o reino,
1: o poder e a glória para sempre.
0: Senhor Jesus Cristo, dissestes aos vossos apóstolos: eu vos deixo a paz, eu vos dou a minha paz. Não olheis os nossos pecados, mas a fé que anima a vossa igreja. Dai-lhe, segundo o vosso desejo, a paz e a unidade. Vós que sois Deus, com o Pai e o Espírito Santo.
2: Amém.
0: A paz do Senhor esteja sempre convosco.
2: O amor de Cristo nos une.

0: Somos felizes os convidados para a ceia do Senhor, e todos somos. Mais felizes seremos se aceitarmos o convite. Eis o Cristo que nos chama, que nos convida. É Ele o Cordeiro de Deus, que tira o pecado do mundo.
1: Senhor, eu não sou digno que entreis em minha morada, mas dizei uma só palavra e serei santo.
0: Corpo e o sangue do Cristo nos guardem para a vida eterna.
1: Amém.

0: Oremos. Deus Todo-Poderoso, nós os pedimos humildemente, assim como nos alimentais com o sacramento do corpo e sangue de Cristo, fazei-nos participar da natureza divina, por Cristo nosso Senhor.
1: Amém.
0: Avisos.
2: Avisos. Dia 6 do 10, terça-feira, às 7 horas, missa aqui no Santuário São João Batista. E às 19h30, celebração na comunidade São Sebastião. Dia 7 do 10, quarta-feira, às 7 horas da manhã, missa na comunidade Nossa Senhora Aparecida, na Vila São Geraldo.
0: Espera um pouquinho que eu acho que esses avisos estão errados. Isso aí já passou. Diz que de passado quem vive é museu, né? Aqui

0: Tá todo mundo novinho. Não é esse aviso aí, não. Só o de hoje.
1: Hoje, domingo, às 18 horas, missa na comunidade Nossa Senhora do Perpétuo Socorro. E não haverá missa às 7 horas.
0: Eu já sabe. Não houve. Colocaram os avisos errados aqui, viu? Tá bom. Mas vale só o da missa no Nossa Senhora do Perpétuo Socorro, 18 horas e 19h30. Tá bom? Aqui no santuário. Legal? Legal. Legal. Colocaram você numa fria aí, hein? Meu Jesus. É. Vamos ver quem está aniversariando. Pedro Vitor Hugo, tá aí? Vitor Hugo. Também Maria Fernanda. E Elderson Ulisses. Você é Maria Fernanda? Que legal. Se tiver mais alguém, suba os altares do Senhor. Quem está fazendo aniversário aqui? Você? Ah, é? Você fez quando?
2: Eu vou fazer dia 13.
0: Você vai fazer dia 13. Você é o?
2: Vitor.
0: Vitor! Você é quem?
3: Gabriel.
0: Gabriel. Você fez quantos anos?
3: 4.
0: 4. Criança não pergunta idade, gente velha nem pensar. Como é o seu nome?
3: Luiz.
0: Quantos aninhos, Luiz?
3: 5.
0: 5. E você é quem?
3: Aio.
0: Quantos aninhos?
3: 6.
0: 6. O Vitor Hugo já falou. E você quem é?
4: Gabriel.
0: Quantos anos?
4: 12.
0: E você quem é?
5: Verônica.
0: Já fez 12. Já fez 12. Isso, ótimo. Não fala que está fazendo 22, nós ficamos sabendo. É. Como é o seu nome?
6: Bernardo.
0: Quantos aninhos?
6: 7.
0: 7. Só, você está acompanhando? Tá bom. Tem mais alguém aí? A gente deve fazer aniversário todo ano, viu? Quero dar um conselho para vocês, muito grave, muito sério. Façam aniversário todos os anos. Falou? Combinado? Todos os anos. Todo mundo aqui está proibido de viver menos de 100 anos. Combinado? O Dom Barroso é que vai fazer 100 anos. Ele está convidando todo mundo para os 100 anos dele. Ele falou, eu vou estar vivo. Tratem de não morrer para ir. Não é? É isso. Vamos cantar parabéns.

0: Enfim, vamos aniversariante! Palmas para ele! Agora, as crianças que quiserem ficar e as que quiserem vir, para a gente cantar uma musiquinha, vamos? Parabéns aos aniversariantes. Nós vamos aprender uma musiquinha que a gente já cantou aqui, eu acho ela legal, todo mundo sabe. É Mi maior. Oi. Epa, chorou. Oi.
1: Fala oi.
0: Oi. Fala oi. Fala oi. Para falar oi tem que tirar o bico.

0: Tio do Bico.
1: Oi. Não quer falar, não. Bebê não sabe, mas ele sabe falar. Oi.
2: Oi.
1: Oi. Você quer falar alguma coisa?
2: Com você, sim.
1: Ah, ok. Quantos aninhos você fez?
2: 9
1: aninhos, tá bom. Que Deus abençoe. Vamos bater palma e cantar assim, ó.

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Aí, essa da Tepa, agora é Ré maior, vamos ver. 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
0: Aí, aí, aí, aí. Palmas para as crianças. Beleza? Oi.
1: Beleza.
0: Beleza. Oi.
1: Oi.
0: Beleza. Aí, vamos lá. Cuidado para não cair, viu? Tô balançando, mas não vou cair.
2: Deus abençoe as crianças.
0: Ah, vamos lá. Pois é, cantar com a criançada é bom, não é? Tem adulto que gosta mais do que criança, né? Mas é legal. Nós vamos apresentar então aqui o baixinho que está vindo na mesa pela primeira vez. Tem até um aqui, ó. Tem mais um lá? Ó, dura para a vida toda, né? Desgasta muito, que anda muito, né? Como é que ele chama?
3: Murilo.
0: Murilo. Quantos meses?
4: Um mês.
0: Um mês. E você é quem?
4: Júlia.
0: E você?
3: Augusto.
0: Augusto, são os pais do Murilo. Levanta o Murilo assim. Você, aí, eu não arrisco, não. Eu não arrisco, não. Eu, para pegar criança miudinha assim, sou um desastre. Segura o pé, cai a cabeça. Segura a cabeça, cai o pé. É, e você quem é?
5: Graziele.
0: Graziele, e você?
6: Darley.
0: E esse aí quem é?
6: Samuel.
0: O Samuel tá de olho aqui. Levanta o Samuel lá, vamos ver. Olha o Samuel aí. Epa! Coisa linda!

0: Formou uma dupla boa, viu? Aí, legal. Eu sempre digo assim, cada criança concebida e nasce é Deus dizendo que acredita no ser humano. E que Deus continue acreditando, porque o ser humano é capaz, e ele sabe disso, né? Que Deus abençoe vocês, os papais. Você é o primeiro? É o primeiro também aqui? Marinheiro, primeira viagem. Ah, apareceu mais um? Só dá menino aqui hoje também. Aqui é a primeira vez, então só. Esse trio aí é seu?
1: É, eu tenho quatro.
0: Meu Deus, dá pra rir e pra chorar. O outro tem quantos?
1: 20.
0: Depois de 20 anos de menino, você arrumou essa aqui? Depois arrumou de cá? Você não tem televisão em casa não, menina?
1: Agora eu comprei.
0: Agora comprou televisão, agora vai parar. É no movimento Shalom da Diocese, tem um rapaz lá de São João del Rei que ele faz palestra. Ele tem 5 meninas, todas chamam Maria, agora nasceu o José. Foi tentando até nascer o José, já pensou se não nasce? Ia fazer um time de futebol de mulher. Como é que ele chama?
2: Lourenço.
0: E você?
2: Letícia.
0: E você, como é que chama?
3: Lívia.
0: E você?
3: Laís.
0: Thaís? A Laís e Lívia, e ele Lourenço. É tudo L. E você?
3: Letícia.
0: E o outro é Lucas? É tudo L. Ai, cuidado com o L, né? Não pode mexer com isso agora, não. Não é? Hein? Seu pai, como é que chama?
3: Depois é Lê.
0: Como é que chama seu pai?
3: Alencar.
0: Alencar. É Alencar. Então, você vai conseguir levantar o baixinho? Então vai lá. Mais palmas agora, vai lá. Olha ele aí! Epa! Formou-se aqui um trio parada dura. Marmita, marmota e mamiteques. Deus abençoe, viu? Que coisa mais linda. A nossa missa ficou mais linda hoje, não é? Deus abençoe e proteja, viu? Vamos lá. Vai lá. Ela aqui pode rir e chorar. 4? E rolar um bocadinho. Deus abençoe, viu? Vamos receber agora a bênção, agradecendo a presença de todos e cada um. Agradecendo pela paciência. Essa missa das crianças, a gente tem que ter paciência, né, para cantar, motivar as crianças a estarem aqui, não é? Mas tá bom, olha lá. Que Deus continue iluminando as nossas crianças e abençoando, e a vocês, os papais que trazem. Podem trazer sem problema, viu? Se correr dentro da igreja, o problema é de vocês, corra atrás. É bom que já faz academia, né? Mãe já faz academia na missa das crianças. Abaixa, levanta, pega no colo, sai correndo atrás. Não é? Que bom. O Senhor esteja convosco. Desça sobre todos nós a bênção de Deus, Pai, Filho e Espírito Santo, e permaneça para sempre.
4: Amém.
0: Muito obrigado a todos por estarem aqui. Está todo mundo convidado para almoçar, cada um na sua casa. Se alguém espirrar, saúde. Grande abraço, ótimo domingo. Vamos em paz e Deus nos acompanhe.
4: Graças a Deus.

Anjinho da guarda, meu bom amiguinho, me leve sempre para o bom caminho. Protege meu papai e minha mamãe, meu vovô e minha vovó, meus amiguinhos e todos os ouvintes do Essas Foram Sucesso. Amém. Tchau, papai do céu.

Bom dia, ouvintes da Morro Grande FM. Estamos iniciando mais um programa. Estas foram sucesso. A apresentação dele é Désio Perpétuo Soares. Filho de Domingos da Conceição Soares e Jovenita Rodrigues Soares. Desde 1953. Cem anos depois da cerveja boêmia. Americano Coelho de Minas Gerais, desde 1960. O mais importante, ele é devoto de Nossa Senhora Aparecida, rainha e padroeira do Brasil.

0: Deus, vá pro inferno.
1: Onze horas 20 minutos, programa Estas Foram Sucesso. Programa que vai ao ar todos os domingos, né? A partir das 11 horas. Aliás, depois da missa, né? 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

0: Morro Grande FM, programa Estas Foram Sucesso. Onze horas 24 minutos, não é isso? É isso mesmo, né, Deus? Tá enxergando um pouco. Regina, daqui a pouquinho eu ligo para você, tá bom?
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É, Morro Grande FM, programa Estas Foram Sucesso, a apresentação dele é Désio Soares, né? 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

0: 36 na Vila São Geraldo. 11 horas 28 minutos. Programa Estas Foram Sucesso. Sonhar contigo. Vou mandar lá pro Morro do Quiabo, né? Eles que gostam.
1: Sonhar.
0: Aí com Adilson Ramos.

Estas foram sucesso. 11 horas 31 minutos, não é isso? 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Ao trem das 11.

É, Morro Grande FM, programa Extras foram sucesso. Não é isto? É, isto mesmo. Olha, daqui a pouquinho vamos mandar o resultado lá do campo de Metalusina. Hoje as duas, última partida da campeonato quarentão, né, de Master. E domingo que vem é a final e talvez a Morro Grande vai fazer uma parceria com Alex, né, Alex Pascoal, que faz um trabalho bonito aí com transmissões de futebol. Nós vamos fazer uma parceria no domingo. Vamos ver quem vai ser o finalista, né? E provavelmente nós estaremos juntos lá no pro domingo, na grande final. 11 horas 35 minutos, não é isso? 11 horas 35 minutos.

12 horas 41 minutos, isso mesmo, 12 horas 41 minutos. Programa Estas For Sucesso. 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

Acordando o Taquaral. Lafayette e seu conjunto. Recordando também o bairro, a casa de Zangão, né?

grandes bailes na casa do Zangão, do seu Zé Alves, né? Grande fogueteiro. Quem levava o som lá? Os três mosqueteiros, né? Antônio, José e Eloy. Grandes bailes na casa de José Alves. Grande amigo de Edés, a Capitaria. Deve estar no bom lugar, que era um homem muito bom. Grande fogueteiro, hein? E um ótimo trabalhador. Família espetacular, família do Zé Alves, mais conhecido como Zangão.

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1: Ai, Morro Grande FM, recordando os grandes momentos, né, dos bailes da casa de Sr. Zé Alves. 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É a Morro Grande FM, programa Estas Foram Sucesso. 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

0: Número 35, loja A, coladinho com INSS. 12 horas 49 minutos. Recordando o Taquaral, né, Nengoto? Se não passar, ele passa até mal, hein, rapaz? Então tá aí, vamos lá. Recordando o Taquaral.
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0: Aldemir Russo aí.

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1: 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Agora 12:55.

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1: Morro Grande FM, programa Essa Sura Sucesso, não é isso? 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

O programa Essa Foi o Sucesso perdeu mais uma dos seus ouvintes, né? Apareceu essa semana. A Ivone, né? Ivone, esposa do Texaco. Grande ouvinte do programa Essa Foi o Sucesso. É assim a vida. E era uma pessoa muito querida na igreja, o padre falou. Ajudava muito, né, na igreja. Vai com Deus, Ivone. Né? Mais um, mas a vida é essa. Um dia vai ser nosso, é isso? Então fica em nossa homenagem, né? A Ivone, ouvinte do programa Essa Foi o Sucesso.

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3: Recordando Vila São Geraldo, né? Ah, o barzinho do Cid Fernandes. Olha essa música aí. Pablo Júnior, excuse-me.

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0: Morro Grande FM, programa Extra Soro Sucesso. Chegando já no finalzinho, hein? 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Pressa! É isso mesmo? 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
1: Sete, boa tarde!

Olha, Humberto, lá de Belo Horizonte, ele, Leocádio, está mandando um abraço para Edésio. Vamos ver o que ele escreveu aqui. Ele, Leocádio, mora no meu coração, né? Olá, nosso prezado amigão. Eu e Leocádio estamos enviando um forte abraço. E Deus continue abençoando você e sua família. E a sua também.

E assim eu vou chegando ao final de mais um programa Extras Foro Sucesso, prometendo voltar no domingo que vem, se Deus quiser. Mais um repeteco. Uma ótima tarde para você, Humberto, e saudações americana, é o time do nosso coração. Um abraço, Leocádia. Boa tarde e até domingo, se Deus quiser.

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8: Agora 1h14. Boa tarde.

0: 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Boa tarde.
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8: 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Agora 1:32.

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3: João Neto e Frederico, desce pra cá, moçada, a casa tá liberada.
4: É mesmo, César e Alessandro. Tô chegando com a galera, então vamos botar pra quebrar aí. Vocês não esquecem as pingas.

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0: Então, ó, de Marília Mendonça.
1: Obrigado, Marília Mendonça.
0: Zabou.
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4: Tem alguém dependente de amor aí?

0: Band FM, agora 2h12. Boa tarde.
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0: Grande FM, agora 2h33. Boa tarde!
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2: Morro Grande FM, agora 2h43. Boa tarde.
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1: Para os olheiros de neném. Vamos lá.

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0: Morro Grande FM, 3:13, na melhor sintonia.
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Morro Grande FM, 3:17. Boa tarde!

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0: Morro Grande FM, 3h44, na sua rádio.
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0: Morro Grande FM, 3h53, na sua rádio.
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1: Forro Grande FM, agora 4 e 3, na sua sintonia. Boa tarde!
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2: Borro Grande FM, 4h43, na melhor. Boa tarde!
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2: Morro Grande FM, 4h44, na sua sintonia. Boa tarde.

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1: Morro Grande FM, boa tarde. Agora 4h57.

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0: ficar quieto, né?
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0: 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Marília Mendonça!
1: Gustavo Mioto!
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0: Essa música ela fala mais pura verdade, né? Só pai e mãe sabe o que é. Uma salva de palmas a todos os papais e mamães presentes. Parabéns, meu irmão. Primeira vez, fomos juntos e agora junto de novo. Vamos ser pai mais uma vez. Então, muito obrigado.
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